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1: A vida pede mais positividade. Muito obrigado pela sua audiência. É uma honra. Hoje eu quero conversar mais uma vez com você sobre a lombar, que pelo DNA Code das emoções, representa a área da renovação e do aperfeiçoamento. Vamos lá. Cervical, identidade. Torácica, conflitos. E lombar revela o que a pessoa está tentando fazer para se renovar, para se aperfeiçoar. Nós temos 5 vértebras lombares, que a gente associa da seguinte forma. L1, insatisfação. L2, estado de vigília, L3, medo, L4, saudade contínua e L5, contrariedade. Então, quando alguém chega com dor lombar lá no consultório, além das causas físicas, eu investigo possíveis bloqueios emocionais. Será que essa pessoa está com medo exacerbado um estado de vigília que não a deixa descansar, uma insatisfação que a pessoa não faz nada para mudar e acaba virando contrariedade, ou saudade de alegrias que acredita que nunca mais vai conseguir viver. Vamos lá, a luz tá aqui, ó. Outro dia um paciente meu, ele tem 20 anos de idade, o sonho dele era ir pra Europa, tá morando lá agora. E aí a gente na primeira consulta online, ele perguntou em determinado momento, Bonneau, será que ainda dá tempo? Aí eu respondi, que horas são aí? Ele falou 20 horas. E eu falei, aqui são 15 horas. Daqui a pouco você vai se preparar pra dormir e eu tenho vários outros pacientes para atender. Ou seja, estamos no mesmo momento, mas em horários diferentes. Percebeu? O relógio marca as horas, mas é você quem dá significado ao tempo. Renovar-se não é recuperar o passado, é transformar o presente. Pegou? Faz o seguinte, vai lá no meu Instagram, você pode marcar consulta comigo, saber sobre minha imersão de oratória, curso de teatro. Bom, meu Instagram é @carlosbonneau. Lembrando que Bonneau é Bonow. Faça uma extraordinária semana e vem comigo. Porque a vida pede mais positividade.
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1: Muito bom dia para você que tá ligado aqui na Positividade FM nessa manhã de quarta-feira. Eu sou Marcos Soares e a partir de agora eu trago para você as notícias de hoje do Atualizando. O Detran Rio está oferecendo atendimento sem agendamento prévio para estudantes que precisam emitir a carteira de identidade antes do Enem, vestibulares, cursos ou concursos. A medida é válida até o dia 16 de outubro em todas as unidades de identificação civil do estado do Rio. O atendimento é realizado por ordem de chegada com distribuição de senhas de acordo com a capacidade de cada posto. Para obter a identidade, o estudante deve apresentar o CPF, além do original ou cópia autenticada da certidão de nascimento, no caso de solteiros ou solteiras, ou da certidão de casamento. Também é necessário um comprovante de inscrição no exame, vestibular, curso ou concurso. Os menores de 16 anos devem comparecer acompanhados dos pais ou responsáveis. 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Daqui a pouco tem mais uma Atualizando.
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2: O câncer de mama também afeta os homens e costuma ser diagnosticado em estágios mais avançados. O alerta é da Sociedade Brasileira de Radioterapia neste Outubro Rosa. Um levantamento identificou mais de 2 mil registros da doença em homens entre 2020 e 2023. Nesse grupo, quase 30% dos casos com estágio informado já apresentavam metástase, contra 26% entre as mulheres. Segundo especialistas, o desconhecimento sobre a doença contribuiu para a demora na busca por atendimento. Caroços, alterações nos mamilos e secreção, especialmente com sangue, devem ser investigados por um médico. 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Daqui a pouco tem mais um Atualizando.
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1: Ótima manhã para você aqui na Positividade. Tá saindo da Zona Norte em direção centro. Atenção, trânsito já mais complicado no elevado Paulo de Fronten, na chegada à segunda galeria do Rebouças. Eu explico por quê. Teve um acidente no sentido contrário. Isso no sentido elevado Paulo de Fronten saindo da Lagoa. E com isso, a movimentação tá ruim nos dois sentidos, um pouco mais agora para quem faz o caminho em direção à Zona Sul. Quem vai pelo Santa Bárbara encontra melhores condições. Pelo aterro, não observo tantas dificuldades. Também é uma opção nesse momento. 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Já já tem mais aqui na Positividade.
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1: Oi, tudo zen?
2: Já
1: tinhas de emagrecimento e das cirurgias bariátricas. Muita gente emagrece, mas logo volta a engordar. O Dia Mundial de Combate à Obesidade trouxe números alarmantes. Mais de 1 bilhão de pessoas convivem com obesidade no mundo, sendo 6,4 milhões de brasileiros. Mas aqui tá o ponto. Não adianta tratar só o corpo se a mente continua presa. Até 70% dos casos de reganho de peso após a bariátrica estão ligados a distúrbios emocionais não tratados. Ansiedade, compulsão, baixa autoestima. O combate à obesidade não é só perder quilos, é ganhar qualidade de vida, equilíbrio emocional e, acima de tudo, liberdade. Eu sou Rosane Ventura, especialista em saúde mental, e vou te acompanhar nessa jornada de autoconhecimento, saúde e bem-estar. Se quiser se aprofundar mais, venha fazer parte dos meus retiros de autoconhecimento, Imersão Conexões, ou me convide para palestrar na sua empresa e cuidar dos seus colaboradores. Ah, aproveita e me segue lá nas redes, @RosaneVentura2As. Amém, Shalom, Axé e Namastê.
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2: A Prefeitura do Rio homologou a licitação para a construção do novo terminal intermodal de Campo Grande, na Zona Oeste, com investimento de R$71.300.000. O contrato ficou cerca de R$9.800.000 abaixo do orçamento inicial. O projeto prevê uma estrutura com capacidade para receber aproximadamente 60 ônibus simultaneamente e concentrar 33 linhas de transporte, sendo 21 municipais e 12 intermunicipais. O terminal também terá integração com o BRT por meio de uma passarela, além de elevador, bicicletário e áreas comerciais. O prazo previsto para a conclusão das obras é de até 2 anos. 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Daqui a pouco tem mais, me atualizando.
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2: De volta, atualizando as informações para você que está na Barra. Atenção na autoestrada, já na passagem pela Joatinga e na chegada a São Conrado. Quem vai pelo Alto da Boa Vista até que não perde tanto tempo, tá? Na chegada a Tijuca, a movimentação aumenta já na Conde Bonfim em direção a Sanspenha. Para você que está descendo a Avenida Maracanã sem dificuldade, saindo de Jacarepaguá, vai pegar a autoestrada Grajaú-Jacarepaguá nos acessos desde a Tirol até a Estrada dos Três Rios e observa dificuldades. Depois na José do Patrocínio, melhores condições e também no Complexo do Lins. Para quem está saindo pela Cândido Benício é uma boa, sem maiores retenções, ainda nos acessos pela Estrada dos Bandeirantes, na Hernani Cardoso, já ali na região do Campinho, Oswaldo Cruz, você que está saindo em direção à Cascadura, vai perdendo tempo na passagem pela Padre Telêmaco e no viaduto de Cascadura. Saindo pela Arquias Cordeiro, isso em direção Meia, melhores condições. 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O Atualizando volta já.
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Bom dia pra você que tá aqui na Positividade 104.5. Abraço aqui do Carlos Alberto pra você que tá ouvindo música boa e vai continuar ouvindo. E já sabe, quando começar a propaganda política, pula aqui pro aplicativo da Positividade e continua ouvindo música boa. Essa é pra encerrar o Brasilidade.

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1: Muito bem, nós estamos de volta aqui na Positividade e a gente sempre repete aí o convite, reforça o convite, toda vez que você estiver ouvindo propaganda política, quiser continuar ouvindo música boa, pula pro aplicativo da Positividade. 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Positividade. 7 horas 10 minutos, Paralamas do Sucesso.

0: 7:22.
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3: De volta aqui na Positividade, a chuva até que deu uma trégua em parte da Zona Norte, região central. De qualquer maneira, atenção redobrada para você motorista na Zona Sul, por enquanto sem chuva, só com trânsito, né? Para você que está seguindo agora pela Orla, observe melhores condições desde o Leblon até a chegada Atlântica em Copa, por Botafogo.

0: em direção Maitá a São Clemente, também com dificuldades. Aterro com melhores condições, saindo em direção centro. Zona Norte, para você que está vindo em direção a Presidente Vargas, pelo menos ali entre a Radial e Praça da Bandeira, sem maiores dificuldades. É claro que o acesso ao elevado Paulo de Fronten fica mais intenso por conta do horário. Avenida Brasil, para quem está descendo em direção ao centro, atenção na pista lateral em Guadalupe, também na passagem por Cordovil, aí muito por conta também da saída da Washington Luiz. Linha Vermelha é a melhor opção para você que vem da Baixada, apesar da movimentação maior, tá ali na cabeceira da pista do Aeroporto Internacional e na chegada à ilha. Melhora um pouco na maré, mas logo depois o motorista volta a encontrar dificuldade. Melhora mesmo em São Cristóvão. Para você que está vindo pela linha amarela, saindo da Barra e Jacarepaguá, atenção principalmente na passagem pela Praça do Pedágio e na chegada a Del Castillo. 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Já já tem mais aqui na Positividade.
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0: Positividade FM 104.5, que de abelha, eu tive um sonho. Era bom ou era ruim? Acordou como? Depende, né?
1: Depende.
0: Amy Winehouse, You Know I'm No Good. Teve também Mary J. Blige, U2, One e Robbie Williams, Sex It Up. São 7:30. 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
0: 7:31.

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0: Positividade FM 104.5, Men in Black, Will Smith, teve também The Police, Synchronicity 2, Usher e Will I Am, mais conhecido como William. Oh my gosh. É. 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

0: 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Dessa banda aí, ó, Black Box, que na realidade era uma banda de Eurodance. E é uma regravação do original de 1977 da banda Odyssey, do grupo Odyssey. Mas um clássico, né? Independente se a versão original ou regravação, é um musicão. 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

0: 104.5 You Are the One. Ahá! Teve também a Avicii, Wake Me Up, Shakira, Estou Aqui.
1: Ripa, ripa.
0: E RPM, revoluções por minuto. 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
0: 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Daqui a pouquinho eu libero o resultado. 981281045. Aquela sussurradinha de leve.
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0: Obrigado. Daqui a pouquinho tem esporte com positividade com Alexandre Araújo aqui na Positividade.

0: Positividade FM 104.5 Heaven Knows I'm Miserable Now. Smiths. Teve também outro Smith, só que o Sam Smith. Stay With Me, Jota Quest Fácil, Extremamente Fácil.
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0: Ahá, uhu, a bomboneira é nossa. Ahá, uhu, bom dia, Alexandre Araújo.
2: Bom dia, Casomé, tudo bem?
0: Tudo bem.
2: Forte, na alta do esporte.
0: Opa, e aí? Tudo bem. Quer dizer que pro vascaíno a bomboneira é nossa.
2: Pô, vitória gigante do Vasco ontem, né? Sobre o Boca, 1-0 nesse primeiro jogo da semifinal da Copa Sul-Americana, gol do Adson, bela jogada ali do Andrés Gomes, cabeçada do Adson. Vitória gigantesca no segundo tempo. Teve a expulsão boba do Andrés Gomes.
0: Pô, infantil demais, né?
2: Infantil. Você é garoto, tem que ser mais malandro, né? Aí o Vasco segurou uma pressão danada do Boca, aí teve bola no travessão, o Pomita salvou a bola em cima da linha. Importa que ele volta da Argentina precisando só do empate, né?
0: Não é?
2: Jogo de volta, a imprensa argentina aí criticou muito o Boca, dizendo que faltou pontaria, que vai precisar deixar tudo no Brasil, sentiu falta do Paredes, que é o grande jogador que ficou fora da partida de ontem, e o Vasco é o quarto, né, brasileiro a vencer o argentino na bomboneira em jogos de mata-mata, né? Só deu o tamanho da vitória do Vasco ontem. Né?
0: Não, foi gigante e a gente sempre tem falado, há algum tempo a gente vem falando aqui, né? Que o time do Vasco tá numa crescente, que o Vasco acertou na contratação do técnico e que acho que o grande valor do Pedro, né? É tá colocando todo mundo para jogar, né? Tá fazendo com que jogadores que antes não tinham oportunidade pudessem se sobressair e entrar no time, né?
2: É verdade, começou a dar uma cara ao time, né, do Vasco da Gama, ele encontrou um time, né, e agora fica essa questão aí do jogo de volta, até pro torcedor entender, pro
0: afinal,
2: jogadores também, né?
0: Afinal, essa coisa, o pessoal, o torcedor fica meio sem saber, né, depois de tantas liminares, vai ser no Maracanã? É. Não vai ser no Maracanã? A justiça liberou? A justiça não liberou?
2: É, no momento, vamos atualizar o placar. No momento, jogo no Maracanã. Já tem ingresso esgotado, já venderam tudo. Mas, porém, contudo, entretanto, todavia, o consórcio Fla-Flu entrou com mais um recurso para derrubar a decisão. E se não decidirem logo, a Conmebol já avisou. Vai ser no Paraguai o jogo.
0: Pois é, menino. Aí a gente começa a pensar o seguinte, será que vale a pena tanta insistência, tanta briga? Será que já não teria valido a pena colocar o jogo, sei lá, no outro lugar? Eu tô falando isso porque,
2: outra
0: assim...
2: outra cidade, né?
0: O Vasco é gigante, tem torcedor no Brasil todo, né? Então, quer dizer, é óbvio que o torcedor vascaíno, a torcida vascaína, quer jogar aqui no Rio de Janeiro, é claro. Mas com essa briga de liminares, o torcedor fica meio sem saber para onde vai.
2: É verdade. Eu acho que até para não correr riscos, que você falou bem aí, a diretoria do Vasco já poderia ter tido um plano B. Bom, vamos jogar então em Brasília, já que vocês não querem liberar o Maracanã. Vamos jogar aqui no Espírito Santo, porque levar o jogo pro Paraguai é complicado demais,
0: pois,
2: né?
0: Pois é, não, imagina o Vasco depois dessa vitória magnífica, gigante, tamanho do clube que é, lá na Bomboneira, ter que jogar no Paraguai?
2: Pois é, vamos ver o que vai acontecer e tem até hoje pra decidir, porque é terça que vem já o jogo.
0: Pois é.
2: Aí vamos pro Paraguai, o cara tem que se planejar pra comprar passagem, como é que faz?
0: Hotel. E como é que vai ficar pra devolver o dinheiro dessa galera toda com esses ingressos aí já esgotados?
2: Tem isso também, né? Alô, Procon!
0: Difícil isso, né? Difícil. Boa. Mas enfim, o que temos para falar do Malvadão e do Botafogo?
2: É, no Flusão, né? Hoje tem Flusão, Fluminense e Palmeiras.
0: Ah, sim, não, claro,
2: né?
0: Eu ia pela ordem dos jogos, hoje tem Fluminense, é claro.
2: É, o Flusão pega o Palmeiras hoje, jogo de ida da semifinal da Libertadores, 9:30 da noite, ingressos esgotados, torcida tricolor tá preparando uma festa gigantesca pro time hoje. Já sei de alguns detalhes aí, mas não vou falar, vou falar mais tarde.
0: É do quê? Da festa, que você sabe?
2: É, vai ter mosaico, pó de arroz, bandeira.
0: Mas isso, você sabe que, né? Uma das coisas que fica na minha memória afetiva, né? É de ir no Maracanã e ver aquela Maracanã, que eu digo Maracanã na época que cabia 170 mil pessoas, né? E ficar aquela nuvem de pó de arroz quando o Fluminense entrava em campo.
2: Bonito, né?
0: Aquele torcedor que ficava correndo ali pela... Eu esqueci o nome dele, talvez você
2: Tinha um maluco que ficava correndo ali na geral, né?
0: Não, não. Tinha um que ficava correndo ali pela grade, um gordinho careca.
2: Ah, o careca. Ih, já trocou.
0: Pois é, olha. Olha
2: um pão de arroz na galera.
0: Pois é, pois isso aí não sai da minha memória.
2: Não, isso
0: e
2: é
0: tem
2: clássico.
0: Certeza da memória de muitos torcedores do Fluminense aí também.
2: É verdade, isso é clássico. Vamos ter a super festa hoje da torcida para empurrar o Fluminense, sua terceira semifinal. Venceu em 2008 o Boca, em 2023 venceu o Inter, depois foi campeão, né? Agora, o Marcão deve colocar o René na lateral esquerda, aliás, o Arana na lateral esquerda, porque o René ainda não está recuperado, está em torce no tornozelo. Tem uma dúvida só no ataque, se o Savarino começa jogando ou joga o Serna, mas eu acho que tá mais pro Savarino, que meteu 3 gols lá no último jogo, então...
0: Entrou bem contra o Flamengo, né?
2: Entrou muito bem, arrebentou. Jogou muita bola, é um baita jogador, né? Não tinha se encontrado ainda, mas eu acho que começa como titular. Com o Fábio, o Guga, o Thiago Silva, o Midian e o Arana, o Martinelli, o Nonato e o Ganso, o Canóbio, o Savarino e o Hulk. O Palmeiras não vai ter o Abel, né? O Abel tá
0: não
2: suspenso.
0: Diga. Não diga! Foi expulso?
2: Foi expulso. Contra a LDU, tá fora. E o Flamengo divulgou a lista dos jogadores pro jogo de amanhã, né?
0: Opa!
2: Contra Estudiantes, lá na Argentina, 9:30 PM. E tem alguns desfalques importantes. O Arrascaeta, o Jorginho, o Danilo, o Ayrton Lucas e o Everton Araújo. Tem uma notícia boa, Casori. Você que já tocou aqui o despertador.
0: Mas vai, fala.
2: Mas o candidato à presidência do Peñarol, o Pablo Schiavi, ele quer repatriar o De La Cruz. Olha que legal.
0: Gente, é mesmo? Eu acho que o Flamengo não deve perder essa oportunidade, não.
2: Olha aí. Só que tem um porém aqui.
0: O De La Cruz é o salário e quanto ele tá valendo, é isso?
2: É, exatamente. Tá. Só que o clube uruguai tá buscando patrocinadores. Você não quer ajudar, não, Casada?
0: Não. Quer, olha, não? Eu tô procurando patrocinadores. Principalmente pra ração dos meus 4 cachorros e 6. E 6 gatos. Eu tô procurando patrocínio.
2: Que isso? São 10? 10?
0: São 10
2: pés.
0: São. Como é que eu vou ajudar o Peñarol pra contratar o De La Cruz?
2: Não dá. Alô, pessoal da ração? Vamos ajudar, Casamento. 10 pés.
0: É muita coisa, amigo.
2: Parabéns às meninas do vôlei do Flamengo.
0: Opa!
2: Né? 3-0 em cima do Fluminense. 21º título do Flamengo.
0: Que beleza. Olha aí, meninas do Mengão, do Malvadão. São as malvadonas?
2: São as malvadetes.
0: Oh, que beleza. Alexandre, algo a declarar sobre o Botafogo?
2: Ah, o Botafogo não joga, porque não tá em nenhuma competição, né, Casório?
0: Pois é, mas é uma pena, né?
2: Só tem brasileiro pro Botafogo agora, né?
0: E tá naquele limbo, né, da tabela, né?
2: É, exatamente. O ano triste pro botafoguense, né? Que vinha aí de uma Libertadores da América, animado com a transformação do clube. Parece que deu uns 15 passos pra trás e vai ter que se reencontrar agora. O Tite volta a comandar o time aí no próximo jogo. Ele que não venceu ainda, comandando o nosso fogão, né?
0: Mas estamos na torcida.
2: Do Botafogo, né?
0: Mas estamos na torcida para que o Tite acerte. Primeiro, acertar o trabalho dele. E segundo, acertar o Botafogo.
2: É, que precisa. O Botafogo faz um ano ruimzinho. Eu acho que vai brigar aí no máximo aí por uma Copa Sul-Americana, né? E vai pegar a Chapecoense no sábado às 6 da tarde. Joguinho gostoso aí pro torcedor.
0: A já rebaixada, né?
2: Pra decretar o fim da Chapecoense.
0: Alexandre, você volta logo mais e amanhã às 8:30 estaremos juntos novamente pra falar do resultado do Flusão.
2: Vitória, se Deus quiser, e vitória do Flamengo amanhã pra gente ter um Fla-Flu na final da Libertadores.
0: Que beleza. Um abraço, Alexandre.
2: Valeu, Casalberto. Um abraço.
0: Tchau.
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0: 8h50.
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4: A Prefeitura de Niterói não irá mais enviar pelos Correios as guias de pagamento do IPTU a partir de janeiro de 2027. Com a nova mudança, os documentos deverão ser consultados e emitidos pelo site da Secretaria Municipal de Fazenda. Segundo a administração municipal, a medida busca reduzir custos, diminuir o consumo de papel e também evitar extravios de correspondências. Os descontos para pagamento à vista e para contribuintes em dia com o município serão mantidos. Quem precisar de ajuda poderá procurar atendimento presencial no Centro de Atendimento ao Contribuinte ou esclarecer dúvidas pelo WhatsApp da Secretaria. 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
1: 91.
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0: Arizona Music. Teve também Cássia Eller, Lanterna dos Afogados, Bon Jovi, I'll Be There For You. 9h16, você gosta da Jeep?
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0: 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Positividade. 9h17, Swing Out Sister.

0: 9:29.
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4: A concessionária Aena irá investir R$1 bilhão no Aeroporto Internacional do Galeão, no Rio de Janeiro, ao longo dos próximos 3 anos. O plano prevê ampliar a oferta de voos nacionais e internacionais, melhorar a infraestrutura e gerar cerca de 3.860 postos de trabalho. Entre as medidas anunciadas estão o aumento das frequências para destinos como Nova York, Toronto, Paris e Miami, além da retomada de voos para Assunção, no Paraguai. A Aena assumiu a administração do aeroporto no último dia 6 de outubro. A empresa ainda não detalhou o cronograma completo das obras e nem a distribuição dos recursos. 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

0: Positividade FM 104.5, Karen Ramirez.
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0: Looking for Love. Teve também Marillion, Kaylee, Marisa Monte e Seu Jorge pra melhorar. 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

0: Positividade FM 104.5, Over My Shoulder, Mike and the Mechanics. Tempo também, Legião Urbana, eu sei. Taylor Swift, Shake It Off. Faltam 7 minutos para as 10.
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0: Alerta de musicão chegando. É só musicão na nossa programação. Gary Holland, John Oates.
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1: 10:02.

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Positividade FM 104.5 American Science, Duran Duran. Teve também Skank, Sutilmente. Charles Eneri, What I Lie to You. E Phil Collins, I Cannot Believe It's True. 10h22, você quer saber como é que vai ser a previsão do Alerta Rio para hoje? Bom, Alerta Rio ontem falou que ia chover, mas acho que só choveu nessa madrugada, né? Mas segundo o Alerta Rio, hoje, áreas de instabilidade associadas a uma região de baixa pressão próximo à costa influenciarão o tempo, que estará parcialmente nublado a nublado e a partir da tarde com previsão de pancadas de chuva isoladas de intensidade moderada, fortes. E acompanhada também de raios, então aguarde essas trovoadas até o final do dia. Ventos moderados, temperaturas em elevação, mínima prevista de 21 e máxima de 34 blaus. É porque hoje de manhã a gente acordou, já estava quente, né? Já estava 25, 26 graus, né? Eu digo de manhã, é 5 horas, 5 e pouco. A pessoa do que acorda, essa hora para estar aqui às 7. 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É você agora, vamos lá. You can't touch this. Mais uma. 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

0: Positividade FM 104.5, toda forma de amor. Vale a pena. Então acredite nele sempre. Teve também Beyoncé, Crazy in Love, MC Hammer, You Can't Touch This. You Can't Touch This? Bom dia! Cinco anos com você.
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0: 10h49.
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4: O Banco Central informou que ainda há 5.790.000.000 de reais esquecidos em bancos e outras instituições financeiras. Os dados referentes a agosto apontam que quase 24 milhões de pessoas físicas têm valores a receber, além de 2.360.000 empresas. A consulta pode ser feita gratuitamente no sistema Valores a Receber, no site oficial do Banco Central, com CPF e data de nascimentos ou dados da empresa. O órgão alerta que não cobra taxas para liberar o dinheiro e recomenda atenção a golpes. A MPM faz 35 anos e é você que ganha. 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

0: Positividade FM 104.5 foi pra fechar. The Weeknd, Blinding Lights, teve também Barão Vermelho, Puro Êxtase. Puro Êxtase, felicidade e alegria pra quem? Pra quem ganhou promoção? 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
0: Positividade FM 10:59, abraço do Carlos Alberto. Amanhã, 7 da manhã, a gente se fala mais. Muito obrigado pela companhia. Já já tem Marcos Vinícius Moreno.

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Lágrimas de Crocodilo, Dua Lipa, Don't Star Now, teve Backstreet Boys, As Long As You Love Me, um clássico, né? Ainda Dire Straits, Your Latest Trick, bom dia, dia bom, quarta-feira, 14 de outubro, tudo bem? Aqui é o Marcos Vinícius Moreno, que seja uma ótima quarta-feira, uma quarta-feira de vitória e com promoção, claro, fica bom demais. 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

FM, Rick Astley, Never Gonna Give You Up. Teve Train, Hazel, Sister, Cat Dennis, Touch Me. 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
1: 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O Detran Rio está oferecendo atendimento sem agendamento prévio para estudantes que precisam emitir a carteira de identidade antes do Enem, vestibulares, cursos ou concursos. A medida é válida até o dia 16 de outubro em todas as unidades de identificação civil do estado do Rio. O atendimento é realizado por ordem de chegada com distribuição de senhas de acordo com a capacidade de cada posto. Para obter a identidade, o estudante deve apresentar o CPF, além do original ou cópia autenticada da certidão de nascimento, no caso de solteiros ou solteiras, ou da certidão de casamento. Também é necessário um comprovante de inscrição no exame, vestibular, curso ou concurso. Os menores de 16 anos devem comparecer acompanhados dos pais ou responsáveis. 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Daqui a pouco tem mais uma atualizando.
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Daqui a pouquinho a gente volta então com mais...

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0: FM, Biquíni Cavadão, Vento, Ventania, Irene Cara, Flashdance, What a Feeling. 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Boa tarde.
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3: O câncer de mama também afeta os homens e costuma ser diagnosticado em estágios mais avançados. O alerta é da Sociedade Brasileira de Radioterapia neste Outubro Rosa. Um levantamento identificou mais de 2 mil registros da doença em homens entre 2020 e 2023. Nesse grupo, quase 30% dos casos com estágio informado já apresentavam metástase, contra 26% entre as mulheres. Segundo especialistas, o desconhecimento sobre a doença contribuiu para a demora na busca por atendimento. Caroços, alterações nos mamilos e secreção, especialmente com sangue, devem ser investigados por um médico. 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Daqui a pouco tem mais uma Atualizando.
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0: Positividade FM, Man at Work, Down Under. 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

Positividade FM, In Excess Disappear, Level 42, Running the Family, Adele, Set Fire to the Rain. 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

104.5 Positividade FM, John Secada, Just Another Day, Ryan Ferry, Don't Stop the Dance, só música boa, essa é a sua rádio favorita, Positividade FM,

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2: A Prefeitura do Rio homologou a licitação para a construção do novo terminal intermodal de Campo Grande, na Zona Oeste, com investimento de R$71.300.000. O contrato ficou cerca de R$9.800.000 abaixo do orçamento inicial. O projeto prevê uma estrutura com capacidade para receber aproximadamente 60 ônibus simultaneamente e concentrar 33 linhas de transporte, sendo 21 municipais e 12 intermunicipais. O terminal também terá integração com o BRT por meio de uma passarela, além de elevador, bicicletário e áreas comerciais. O prazo previsto para a conclusão das obras é de até 2 anos. 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Aproveite, daqui a pouco tem mais uma Atualizando.
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104.5 Positividade FM, Duran Duran, Notorious, Gaultier, Somebody That I Used to Know. E daqui a pouquinho eu volto com mais música pra você aqui na sua rádio, a sua Positividade FM. Aqui é o Marcos Vinícius Moreno, aguenta aí.

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Bulletproof Heart e Rhythmic Sweet Dreams. Teve LS Jack, Garota Dourada. Essa regravação ficou sensacional, né? E olha aqui, quem tá levando o par de ingressos pro Salão Moto Brasil, que rola de sexta a domingo no Rio Centro, é Getúlio Araújo, final do telefone 7081. Aí, Getúlio, se deu bem, a nossa equipe de promoção vai entrar em contato pelo WhatsApp, tá? 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Então manda pra gente o WhatsApp aqui pra concorrer. 2198-128-1045. 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Agora 2h21. 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
3: A Prefeitura de Niterói não irá mais enviar pelos Correios as guias de pagamento do IPTU a partir de janeiro de 2027. Com a nova mudança, os documentos deverão ser consultados e emitidos pelo site da Secretaria Municipal de Fazenda. Segundo a administração municipal, a medida busca reduzir custos, diminuir o consumo de papel e também evitar extravios de correspondências. Os descontos para pagamento à vista e para contribuintes em dia com o município serão mantidos. Quem precisar de ajuda poderá procurar atendimento presencial no Centro de Atendimento ao Contribuinte ou esclarecer dúvidas pelo WhatsApp da Secretaria. 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Daqui a pouco tem mais um Atualizando.
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0: pouco, Positividade FM, Undercover, Baker Street. Teve Madonna, Express Yourself, Marina Lima, Nem Luxo Nem Lixo. Ainda David Bowie, Modern Love. E quem tá levando o voucher no valor de R$100 da Parmê é José Cândido Alves, final do telefone 3030. 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É o maior evento de duas rodas no dia que você escolher, tá? 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Cara, Salão Moto Brasil é bom demais pra você que curte duas rodas, assim como eu, cara. Eu sou suspeito, é porque eu adoro motocicleta. Então eu tenho certeza que você vai curtir muito. Daqui a pouquinho a gente volta com mais música, tá bom? Aguenta aí.
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0: Agora 3 horas.

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Us Three, Cantaloupe, teve Barão Vermelho, O Maior Abandonado, Beyoncé, Love on Top. 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
2: A concessionária Aena irá investir R$1 bilhão no Aeroporto Internacional do Galeão, no Rio de Janeiro, ao longo dos próximos 3 anos. O plano prevê ampliar a oferta de voos nacionais e internacionais, melhorar a infraestrutura e gerar cerca de 3.860 postos de trabalho. Entre as medidas anunciadas estão o aumento das frequências para destinos como Nova York, Toronto, Paris e Miami, além da retomada de voos para Assunção, no Paraguai. A Aena assumiu a administração do aeroporto no último dia 6 de outubro. A empresa ainda não detalhou o cronograma completo das obras e nem a distribuição dos recursos. Daqui a pouco tem mais uma Atualizando.
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5, Positividade FM, Shaday, Paradise, Inimigos do Rei Medo. E quem tá levando o par de ingressos pro Salão Moto Brasil, que rola de sexta a domingo no Rio Centro, é Roberto Jorge, final telefone 5962. Roberto, se deu muito bem, a nossa equipe de promoção vai entrar em contato pelo WhatsApp, tá bom? Tô indo nessa, voltando amanhã a partir das 11 da manhã, se Deus quiser. E daqui a pouquinho, Igor Muniz na área. Abraço aqui do Marcos Vinícius Moreno. Uma ótima quarta-feira pra você, uma quarta-feira de vitória. Valeu!

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Positividade FM 104.5. Essa rádio gostosa que você tá aqui ligadão. Numa tarde maravilhosa de quarta-feira. Com a cara da primavera, né? Tudo bem contigo aí? Sou o Igor, tô aqui até as 9 da noite com você na Positividade. Já sabe, né? Quero ser sua melhor companhia. Vou tocar só musicão. Já vou liberar pra você aqui, ó. Sabe o quê? Um lugar pra você e um acompanhante no espetacular Babilônia Circos, que tá agitando a Barra da Tijuca. Respeitável público da Positividade, vamos sortear ingressos pra você curtir um dia inesquecível. Tá afim? Tá afim? Tá afim? Vamos te colocar lá na plateia. E mais um acompanhante, tá? Manda um WhatsApp aí pra mim, 21981281045. Mensagem de texto lá, que eu quero liberar pra você essas entradas lá e tu curtir esse circo maravilhoso. 4h21, tá afim de pedir um som também? Mesmo WhatsApp, 21981281045. Fica à vontade, tá? Já vou chegar soltando logo essa aqui, ó. Neo, so sick. Sobe seu volume aí.

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Minute to Work, Overkill Neo, Soul Sick. Falei que ia tocar só musical, deixa comigo. Olá, playlist aqui hoje tá diferenciado. Outro patamar. Já te falei, né, que eu vou liberar daqui a pouquinho um par de ingressos pra você curtir Babilônia Circus, que está agitando a Barra da Tijuca. Vou te levar pra lá, hein? 21 98 128 1045, intervalo rápido.

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0: 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Eu sou do Michael Jackson.
1: It's black, it's right, black and right.
0: Black and all right. Aí teve também o Lulu Santos, Popstar Justin, Super Duper Love, Cici Peniston, Finally. Playlist diferenciada, vai por mim, continua aqui. Ó, quem faturou um par de ingressos pra curtir o Babilônia Circus, que tá agitando a Barra da Tijuca. Ainda vai levar uma acompanhante, foi você, ó. Ângela Rodrigues, final de telefone 8540. Olhe no teu WhatsApp aí que nossa equipe de promoção vai entrar em contato contigo, tá? A partir de agora, vou liberar um par de ingressos para o Salão Moto Brasil, que vai rolar de sexta agora a domingo no Rio Centro. O maior evento de duas rodas do Brasil, o Salão Moto Brasil. Então, 21981281045, nosso WhatsApp, vai mandando mensagem de texto aí, que se você tiver a fim de curtir este eventaço, sexta, sábado, domingo, vou te liberar um par de ingresso pra você ir pra lá, tá? Fica de ouvido ligado aí, tem muita informação importante chegando, já já tem mais som pra você aqui nessa playlist de hoje, que tá totalmente diferenciada. Vem por mim, cara, vai vir comigo.
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0: 5:15.
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3: Olá, ótima tarde para você, ouvinte da Positividade FM. Destaque sobre as vias expressas. Linha Vermelha tem uma faixa ocupada por conta de um acidente entre carro e moto na altura do Caju, no sentido Baixada Fluminense. Observa o trânsito lento. Há reflexos na alça de acesso da Ponte Rio-Niterói. Você que segue pela Avenida Brasil também está encontrando dificuldades em direção à Zona Oeste, na altura de Bom Sucesso, com reflexos em Manguinhos. Atenção também no trem Rebouças, mais cedo teve um acidente entre carro e moto no sentido centro, já foi liberado, mas ainda estou observando o trânsito intenso. Quem sai da Zona Sul em direção ao centro deve utilizar o Aterro do Flamengo, melhores condições. 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Daqui a pouco tem mais aqui no Atualizando.
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Tarde FM 104.5, paz! Muito bom, né? Que sonzeira! O legado Marcelo Falcão e o Chorão. Aí teve a The Three Life, Prince, Raspberry Beret, Elton John, Dua Lipa, Cold Heart, KCL, Malandragem e as informações do Atualizando. Já tá de volta aqui pra deixar a gente muito bem informado sobre tudo que tá acontecendo na mobilidade da nossa cidade. Aqui, 2198-128-1045. Tô liberando um par de ingressos pra você curtir o Salão Moto Brasil, que vai rolar a partir de sexta-feira no Rio Centro. Pra você que curte aí, cara, vai ter show de rock and roll, vai ter o tal do Globo da Morte, que é maravilhoso sempre, cara, dá uma tensão ver aquilo ao vivo, então, nossa! E a positividade vai te colocar lá. 21981281045. Daqui a pouquinho também tem o Esporte com Positividade. Com Alexandre Araújo, já tá aí aquecendo o gogó. Hoje tem jogo do Flusão dele, né? Vamos ver qual a expectativa do Alexandre pra hoje. 5h25.

0: Positividade FM 104.5, Right Side Fred, Don't Talk, Just Kiss. Aí antes teve também o Man Eater, Daryl Hall and John Oates. E agora chegou a hora de falar de esporte.
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0: Fala, Alexandre Araújo, meu camarada, tudo bem? Como é que tá aí? Boa tarde, meu irmão.
2: Fala, Igor, tudo bem? Meu camarada, firme e forte na onda do esporte. Boa tarde pra você que tá ligado aqui na Positividade. Vamos falar de futebol, que tem muito assunto, hein, Igor?
0: Não é? Ontem foi dia de jogão, né? O Vasco jogou como nunca ontem, né, Alexandre? Que isso, hein?
2: Jogaço e vitória gigante, né? O Vasco...

0: sobre o Boca, 1-0, gol do Adson. No segundo tempo, o Vasco tentou se complicar com a expulsão do Andrés Gomes, foi reclamar a expulsão boba, reclamou duas vezes com o Apo, empurrão nele, e aí o Boca foi pra cima, né? Pressionou, teve bola no travessão, o Puma salvou em cima da linha o chute do Ener Valencia. Enfim, o Vasco tentou se complicar, mas sai da Argentina com baita de um resultado. Pode empatar, né, no jogo de volta, que está classificado para a final da Copa Sul-Americana. Sobre o jogo de volta, tem que saber se vai ser aqui no Maracanã ou se vai ser fora do Brasil, inclusive no Paraguai. Ameaça que aconteça no Paraguai, caso não seja decidido pelo Maracanã, porque Flamengo e Fluminense entraram com recurso para derrubar essa decisão.
1: É triste, né? Queremos ver aqui um jogo aqui, a torcida toda do Vasco lá, torcendo pro Vasco nesse time. Meu time também, né? Vai jogar hoje, mas queria muito que esse jogo fosse aqui no Maracanã. Vai ser legal pra gente. E mas vamos falar agora do teu flusão, né, Alexandre?
0: Tá falando em Maracanã, já tô por aqui, porque daqui a pouquinho não, né? 9:30 da noite, vai demorar um pouquinho ainda, Fluminense e Palmeiras, jogo de ida das semifinais da Libertadores da América, teremos casa cheia aqui no Maraca, ingressos esgotados, torcida do Fluminense preparando aí uma linda festa, Fluminense que vai para sua terceira semifinal, lembrando, a primeira foi em 2008, quando o Tricolor foi vice-campeão da Libertadores, batendo o Boca por 3-1 aqui no Maraca, e depois, em 2023, ano do título, quando o Fluminense despachou o Internacional lá no Beira-Rio. Para a partida de daqui a pouquinho, o René ainda é dúvida para o jogo, deve começar o Guilherme Arana, lateral esquerda, e o Savarino pode ganhar a posição no ataque do Fluminense, que deve ir a campo com o Fábio, Guga, Thiago Silva, capitão, Midian e o Arana, Martinelli, Nonato e Paulo Henrique Ganso, o Canóbio, o Savarino e o Hulk. O Palmeiras que não vai ter o Abel Ferreira, que está suspenso, né? Foi expulso no jogo contra a LDU. Ô, Igor, tô aqui com o Tartá, campeão brasileiro. Que ideia está aqui comigo.
1: Grande jogador.
0: Pra esse jogaço aqui. Tudo bem, Tartá? Boa tarde para você.
2: Boa tarde, prazer estar falando aí com vocês. Realmente já estamos aqui, né, pela área, pelo local da ocorrência, que é o Maracanã, e a expectativa é grande, né, hoje, da nossa torcida fazer uma grande festa e ser o nosso 12º jogador.
0: Tá confiante, Tartá?
2: Tô confiante que o Fluminense consiga alguma vantagem. Se tratando de um jogo de 180 minutos, acho que 0-0 hoje aqui já é alguma vantagem pra gente levar pra São Paulo.
0: É um palpite? 0-0 hoje?
2: 0-0 hoje tá valendo. Mas o ideal mesmo seria pelo menos uns 2-0 aqui. Aí seria o cenário perfeito pra todo tricolor ir embora com o tempo. Mas sabendo que nada definido, porque ainda temos um segundo jogo lá em São Paulo.
0: É isso. Valeu, Tatá. Saudações tricolores. Tá aí. Jogou muita bola, cracaço, 89 gols com a camisa do Fluminense. Querido amigo, tá animado aqui. Tá do lado da Claudinha, o Evandro tá aqui, todo mundo aqui, na expectativa pra esse jogo do Fluminense contra o Palmeiras. Lembrando que amanhã tem o Flamengo, né?
1: Flamengo já também querendo defender sua vaga pra final, né?
0: O Flamengo cantando pelo Libertadores da América. O Léo Jardim já divulgou a lista dos relacionados pro jogo contra o Estudiantes, que acontece na Argentina.
1: Alguma novidade, não?
0: Tem os jogadores que vão desfalcar, né? O Arrascaeta tá fora, o Jorginho foi expulso, o Danilo operou a mandíbula, Ayrton Lucas e Everton Araújo estão fora da partida também. E tem duas notícias, uma boa e uma ruim. Porque o Peñarol, o Pablo Schiavi, ele tá tentando levar dois jogadores do Flamengo. Um é o De La Cruz, tá sempre machucado, vai ser uma ótima, né? Se o Flamengo conseguir. Pode ir à vontade. E o outro é o Arrascaeta. Promessa de campanha, né? Sabe como é que é político, né,
1: Igor? Já complica a negociação, já.
0: Foi eleito, foi levar o Arrascaeta. Enfim, vai ser um outro baita de um jogaço amanhã. Flamengo e Estudiantes. E lembrando aí que o Flamengo comemorou ontem o título do Campeonato Carioca de vôlei feminino, derrotando o Fluminense por 3-7-0, partida que aconteceu lá no ginásio do Hebraica.
1: E parabéns, falando na mulherada, né, ô Alexandre? A mulherada mandou muito no futebol ontem também, né? Contra a Argentina. Nossa, que jogão.
0: Jogão, você viu? Viu o jogo?
1: Ah, bom, né? Cara, que isso. Elas dão show demais. É sempre jogaço.
0: Copa do Mundo, a preparação para a Copa que vai acontecer aqui no Brasil. E as meninas do Arthur Elias, jogando lá em Pernambuco, empataram com a Argentina em 2-2. O Brasil saiu na frente, mas acabou possibilitando o empate das hermanas. Mais um jogo aí preparativo visando esta Copa do Mundo do próximo ano, amigo.
1: É isso, Alexandre. Muito maneiro, boa sorte aí nesse trampo de hoje. Que o Flusão consiga passar pra essa grande final aí e também o Flamengo amanhã, que eu quero ver esse jogo. Muito, muito.
0: Palpite pra hoje. Pra hoje, amanhã é o gol do Flamengo. Hoje vai ser 2-0 pro Fluminense.
1: É, eu acho que um é bom, dois também é. Um é legal, dois é legal, mas três é melhor ainda, né? Chega pra lá com três no segundo jogo. Vai muito mais segurança, né? Então meu palpite é 3. 3-0.
0: Tá lindo, né? Tá garantido. Tamo junto, amigo. Até amanhã.
1: Um abraço, Alexandre. Até amanhã com o Carlos Alberto, 8h30 e 5 da tarde comigo aqui, 5h30.
0: Um abraço.
1: Abraço.
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1: Oi, tudo zen? Já percebeu como na era das canetinhas de emagrecimento e das cirurgias bariátricas, muita gente emagrece, mas logo volta a engordar? O Dia Mundial de Combate à Obesidade trouxe números alarmantes. Mais de 1 bilhão de pessoas convivem com obesidade no mundo, sendo 6,4 milhões de brasileiros. Mas aqui tá o ponto. Não adianta tratar só o corpo se a mente continua presa. Até 70% dos casos de reganho de peso após a bariátrica estão ligados a distúrbios emocionais não tratados. Ansiedade, compulsão, baixa autoestima. O combate à obesidade não é só perder quilos, é ganhar qualidade de vida, equilíbrio emocional e, acima de tudo, liberdade. Eu sou Rosane Ventura, especialista em saúde mental, e vou te acompanhar nessa jornada de autoconhecimento, saúde e bem-estar. 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Ah, aproveita e me segue lá nas redes, @RosaneVentura2As. Amém. Shalom, axé e namastê.
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5 de Police, Spirits in the Material World. A inteligência urbana, o mundo anda tão complicado. The Smiths, This Charming Man. E quem faturou um par de ingressos para curtir o Salão Moto Brasil, que vai rolar de sexta a domingo lá no Rio Centro. Foi você, ó, Gisele França Campos Rezende, final de telefone 8279. Olho no WhatsApp que nossa equipe de promoção vai entrar em contato contigo, tá bom? Vou para um rápido intervalo, fica de ouvido ligado, tem muita informação importante para você aí, ó. Daqui a pouquinho eu vou voltar com outra sequência desse playlist hoje que tá demais!

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3: De volta aqui na Positividade FM, destacando a movimentação na Barra da Tijuca, tem tombamento de caminhão na Avenida Engenheiro César Hermano Jordão Freire, na altura da Ponte Santos Dumont. Observa o trânsito lento para o motorista no trecho. Quem segue pela Avenida Ayrton Senna também está encontrando dificuldades em direção à linha amarela, na altura da Gardenia Azul, reflexos na Américas, na altura da estação do BRT Barra Shopping. Você que segue pela Avenida Salvador Allende está encontrando trânsito intenso também na passagem pela estação do BRT Olof Palme, no sentido Orla, observo boas condições. Da linha amarela para a Avenida Brasil, atenção, também tem uma faixa da pista central ocupada no sentido Zona Oeste por conta de um acidente entre utilitário e moto na altura de Parada de Lucas, movimentação lenta a partir da Penha. Quem segue para o centro perde tempo também na altura de Cordovil e mais à frente na chegada a Bom Sucesso. 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

Positividade FM 104.5. The Black Eyed Peas. Shut up. Bom demais, né? Aí teve também Lenny Kravitz, Are You Gonna Go My Way, Titãs, Flores, Bruno Mars, Anderson .Paak, Silk Sonic, Love Train. Cara, cheguei até a ficar com água na boca, que agora eu vou te passar uma ideia muito maneira, ó. 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
1: O Banco Central informou que ainda há 5,790 bilhões de reais esquecidos em bancos e outras instituições financeiras. Os dados referentes a agosto apontam que quase 24 milhões de pessoas físicas têm valores a receber, além de 2.360.000 empresas. A consulta pode ser feita gratuitamente no sistema Valores a Receber, no site oficial do Banco Central, com CPF e data de nascimentos ou dados da empresa. O órgão alerta que não cobra taxas para liberar o dinheiro e recomenda atenção a golpes. Bem, por hoje é só. A gente vai ficando por aqui com as notícias de hoje do Atualizando e eu tô de volta amanhã bem cedinho aqui pela Positividade FM. Eu sou o Marcos Soares. Boa noite, até amanhã.
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Positividade FM 104.5 Coldplay Clocks. Que sonzeira, né? Aí teve também Cherry Crow, Sweet Child O' Mine, Marina Lima, pra começar, Maroon 5, Sunday Morning, Extreme Modern Words. Cara, que sonzeira, né? Ah, te prometi um playlist hoje. Animal, né? Deixa eu te falar um negócio, né? 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Pra você que curte aí o universo dos carros, das motos, das competições. E tem promoção maneira rolando também no Espaço Motor. Fica ligado a partir das 8 da noite, tá? E amanhã, às 8 da noite também, Hip Sound, aqui na Positividade FM, com o LD Júnior, Juan DJ, o Samuel. Aquela turma que faz uma sonzeira todas as quintas à noite aqui na Positividade FM. 8 da noite, Hip Sound, aqui nessa rádio gostosa. Pega agora, Pet Shop Boys.

0: Positividade FM 104.5. Hill Hills and the News, Heart and Soul. Aí teve também Nico e Vince, I'm Wrong. Jota Quest, Encontrar Alguém. Pet Shop Boys, What Have I Done to Deserve This? 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
0: 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Faltam 15 minutos para as 8.

Atividade FM 104.5, Madonna Material Girl. Galera, minha última de hoje, tá? Tô partindo, a gente troca mais uma ideia amanhã a partir das 4 da tarde. Tá chegando agora o Espaço Motor aqui na Positividade FM 7.

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3: Alô, galera positiva! Mais um programa Espaço Motor, aqui na Positividade. Tudo sobre carros, motos, competições. Comigo, meu amigo jornalista internacional, João Mendes. E aí, João, o que temos para hoje?
4: Alô, Sérgio Pita, alô, audiência. Olha só, a GWM oficializa a chegada do Haval H7 ao mercado brasileiro, expandindo sua linha premiada de SUVs eletrificados. Mercedes-Benz inaugura um novo segmento, a classe V. Pesquisa diz qual as marcas de luxo mais valiosas do mundo. Nova Yamaha R7 chega ao Brasil. Nissan Kite já é exportado para 12 países. Leap Motor lança B10 Ultra Híbrido. GWM completa 4 mil testes de colisão para que seus carros sejam mais seguros. Moto Royal Enfield Himalaia 450 acumula 12.500 unidades comercializadas. E ainda tem dica de segurança, competições, os eventos e a música boa que não machuca os ouvidos. É com você, Sérgio Pita.
3: E a Mercedes-Benz inaugura um novo segmento de atuação no país com o lançamento do Classe V. Disponível nas versões V300, Avantgarde e V300 Elegance. A novidade apresenta interior refinado, 7 assentos, com espaço amplo e tecnologias avançadas para proporcionar bem-estar a bordo. Ambas as versões são equipadas com motor a gasolina de 231 cavalos de potência, transmissão automática Knob G-Tronic e tração traseira. O Classe V já se encontra em pré-venda nas versões com preço a partir de R$ 729.900. Mais ou menos.
4: Pesquisa realizada pela Brand Finance no mercado de luxo aponta que a marca de luxo mais valiosa é a Porsche. Em segundo, Chanel. Terceiro, Louis Vuitton. Quarto, Hermès. Quinto, Rolex. Sexto, Cartier. Sétimo, Ferrari. Oitavo, Dior. Nono, Gucci. E em décimo, a Tiffany & Co. A marca Porsche, que está em primeiro, vale US$ 35,2 bilhões. E a Ferrari, que está em sétimo, vale US$ 14,5 bilhões. Bem menos do que a metade da Porsche. Nessa pesquisa, a Lamborghini está em 18º, Rolls-Royce em 24º e a Bentley em 25º. Detalhe, a Porsche está em primeiro entre essas marcas de luxo há 9 anos consecutivos. Vai, Sérgio Pita.
3: Na Barra da Tijuca, ela é primeira, João Mendes.
4: Pô, aqui tem muito Porsche mesmo.
3: E daqui a pouco voltamos falando do Nissan Kite, que já está sendo exportado para 12 países. E agora vamos de balanço.
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1: Já estamos de volta e a Nissan está celebrando dois marcos importantes para sua operação industrial no Brasil. Produzido no Complexo Industrial de Resende, no estado do Rio de Janeiro, o novo Nissan Kite atingiu a marca de 10 mil unidades exportadas e passou a ser comercializado em 12 países. Com isso, o SUV amplia sua presença internacional e reforça o papel estratégico da fábrica brasileira como centro de exportação da Nissan. Vai, Sérgio Pita.
2: A indústria automotiva atravessa uma transformação que vai muito além do lançamento de novos veículos elétricos, híbridos ou conectados. Nesse cenário, preço e qualidade continuam fundamentais, mas já não são suficientes. O avanço da China é uma das principais evidências de que as dinâmicas do setor mudaram de forma permanente. Velocidade de desenvolvimento, domínio tecnológico, escala produtiva, integração da cadeia e capacidade de interpretar rapidamente as demandas do consumidor passaram a determinar quem avança e quem perde espaço. Enquanto alguns ficaram criticando os chineses e seus carros elétricos, eles já estão com aproximadamente 20% do mercado. Tá uma loucura, né, João Mendes?
1: É isso mesmo, Sérgio Pinto. E olha só, já voltamos falando de mais um lançamento da Leapmotor, o B10.
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1: Espaço Motor de volta, e há pouco menos de um ano a Leap Motor revolucionava o segmento de SUVs ao lançar pela primeira vez no país um modelo com a tecnologia REEV, onde o motor a combustão existe no carro elétrico exclusivamente para ser um gerador capaz de recarregar a bateria ou alimentar o motor elétrico de tração. Agora, a marca, que é sinônimo de REEV, amplia a oferta do sistema que une o melhor dos dois mundos com o novo Leap Motor B10 Ultra Híbrido, que estreia no mercado em versão única por R$ 179.990. O B10 Ultra Híbrido é equipado com motor elétrico traseiro de 218 cavalos, associado a uma bateria de 18,8 kWh. Vai, Sérgio Pita.
2: A GWM acaba de atingir um importante marco em sua trajetória de desenvolvimento de veículos. A realização do crash test de número 4.000 em seu laboratório de segurança localizado na China. Para representar esse momento, a montadora escolheu o GWM Haval H7, SUV desenvolvido para os mercados globais que acaba de ser apresentado no Brasil. Mais do que um número, a marca dos 4 mil testes de colisão representa mais de 3 décadas de investimentos contínuos da GWM em pesquisa, desenvolvimento e validação de segurança. É isso aí. E chegou a hora do pé na lata, rock and roll total. E hoje a gente vai fazer um pé na lata diferente. Vamos fazer um pé na lata com Lobão, que vai estar nesse sábado na festa Rock and Radio no Tijuca Tênis Clube. E vamos lá de Lobão!

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1: Voltamos e a nova Yamaha R7 chega ao Brasil para levar a experiência Super Esporte a um novo patamar, combinando controle, desempenho e a emoção característica da família R. Equipada com o consagrado motor CP2 de 73,4 cavalos, a nova Yamaha R7 entrega aceleração emocionante, torque linear e confiabilidade. Leve e ágil, a R7 é a Super Esporte que une precisão nas curvas, estabilidade em alta velocidade e controle absoluto. 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Vai, Sérgio Pita.
2: O Grupo J Toledo confirma a participação na 14ª edição do Festival Moto Brasil, que ocorre de 16 a 18 de outubro no Rio Centro, ou seja, neste final de semana no Rio de Janeiro, com toda a linha de suas principais marcas, Suzuki, Haujui e Zonks. O destaque ficará por conta da Suzuki GSX-8T, modelo apresentado recentemente, que deve chegar às lojas ainda este ano. A J Toledo, em parceria com a concessionária carioca Ego Motos, vai disponibilizar para o público três modelos na pista de test rider: Zonks GK350, Haujui DL160 e a recém-lançada Burgman ADX. A taxa para participar do Test Rider será de R$ 20, baratinho, e você pode escolher a moto que você vai andar. Vai, João Mendes.
1: Fique ligado, já voltamos com Fórmula 1 e MotoGP.
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1: Estamos de volta e a MotoGP aconteceu na Indonésia. Na corrida sprint, Marc Marques venceu e assumiu a liderança do campeonato, enquanto seu maior opositor, Jorge Martin, chegou em quarto e o nosso Diogo Moreira chegou em 17º. Na corrida principal, Marco Bezzecchi voltou a vencer depois de 9 corridas, com Raul Fernandes em segundo, Jorge Martin em terceiro e o Marc Marques só chegou em sexto. E assim, o Jorge Martin assumiu novamente a liderança do campeonato com 355 pontos, 2 a mais que Marc, que tem 353. Na corrida principal, Diogo Moreira terminou em 16º. Não marcou pontos, mantendo a 15ª posição no campeonato. Próxima etapa, 25 de outubro, na Austrália. Sérgio Pinta, conta como foi a Fórmula 1.
2: Eu vou falar antes da MotoGP, que foi maneiríssima, mas eu tô achando que o Diogo Moreira tá precisando de uma moto melhor, né?
1: É, talvez no ano que vem, se ele for o primeiro piloto da equipe Honda, eu acho que...
2: vai dar uma melhorada,
1: porque não tá bem, né?
2: Também, a Honda também não tá bem no campeonato, mas vamos ver. A Fórmula 1 GP de Singapura. Na corrida sprint, Max Verstappen foi o vencedor, seguido de Lewis Hamilton e Charles Leclerc. E o nosso Gabriel Bortoleto ficou em 16º. Na corrida principal, foi quebrado um tabu. Max Verstappen venceu pela primeira vez o GP de Singapura no circuito de Marina Bay. O nosso Gabriel Bortoleto teve mais uma vez problema com o câmbio e abandonou. Verstappen venceu com boa vantagem para Leclerc. O líder do campeonato, Kimi Antonelli, chegou em terceiro e ficou com 340 pontos. São 102 pontos a mais do que o vice-líder George Russell. Próximo GP, dia 25 de outubro, nos Estados Unidos. Vai, João Mendes.
1: Voltamos no instante. O assunto é a novidade da GWM, o Haval H7.
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1: Estamos de volta e a GWM oficializa a chegada do Haval H7 ao mercado brasileiro, expandindo sua linha premiada de SUVs eletrificados. O mais novo integrante da família Haval combina o que há de melhor de cada uma das suas linhas de produto. O design robusto de linhas retas e proporções marcantes herdadas do H9, com a tecnologia híbrida plug-in flex presente no H6, sem abrir mão de uma tração integral all-wheel drive. O modelo já está à venda em versão única nas concessionárias da marca, no site oficial e na loja da GWM no Mercado Livre. O H7 entrega 370 cavalos, tração integral e até 130 quilômetros de autonomia no modo 100% elétrico. Seu preço é R$ 261 mil. Vai, Sérgio Pita.
2: O Renault Boreal passa a ser o primeiro veículo produzido no Brasil a oferecer o Jimny de série. A inteligência artificial do Google amplia a experiência conectada a bordo, proporcionando interações mais naturais, intuitivas e personalizadas. O comando de ativação por voz continua o mesmo. O Jimny pode ser acionado pelo meio das expressões Hey Google ou Ok Google, pelo botão de voz no volante ou pelo ícone do assistente na tela. Para iniciar uma conversa contínua com o Jimny Live, basta acionar o botão Jimny Live ou dizer Hey Google, vamos conversar, vai carente. O Jimny proporciona uma experiência a bordo mais conveniente, contribuindo para que o motorista mantenha atenção na direção. É meio dúbio isso, né, cara?
1: É, para quem ficar sozinho no carro, o cara vai viajando, vai conversando lá.
3: É verdade, viajando até que é uma boa ideia. É.
1: E voltamos no instante com as dicas dos eventos. Segura aí.
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1: Estamos de volta e tem uns